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Muito mais, Jesus. 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
1: Só música boa vai rolando aqui no programa Gospel Retro. Já tem mais
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6: Por aqui a gente segue com muito mais música gospel. Músicas para você relembrar. Programa Gospel Retro e tem mais música.
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1: É o programa Gospel Retro no ar, tocando só as melhores. Daqui a pouquinho a gente volta com muito mais.
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5: Opa, já tô de volta, hein? Programa Gospel Retrô no ar e tem mais sucesso.
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1: Finalizando por aqui mais um Gospel Retro, turma. Um grande abraço pra você. A gente se fala aí no próximo, viu? Beijo e até lá. Tchau, tchau.
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2: Como você tá aí do outro lado? Espero que super bem. Eu sou Lilian Flores, estou feliz da vida porque vai começar a partir de agora o Paredão de Sucessos. Esse é o nosso programa, onde você é convidado para curtir o melhor da música. Vale ser sucesso e boas recordações. Vamos, gente!

0: Este é o Paredão de Sucessos. Aqui tem muito mais músicas pra você. Daqui a pouco eu tô de volta com mais uma sequência incrível, gente.
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7: Rápido, né? Passou rápido essa pausa. Claro, eu queria estar aqui, ó, junto contigo pra curtir, dançar e cantar com o paredão de sucessos. Bora pra mais uma sequência.
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estamos diante de um cenário de cruz. Jesus está na cruz e a morte está até tentando festejar. E na Bíblia a morte vai tentar festejar algumas vezes achando que venceu. Mas ela vai ser interrompida e você vai saber por quê. A viúva de Naim

0: paredão de sucessos no seu rádio. É aqui, gente, que tem muito mais músicas. Já volto, hein?
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2: 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E comigo, os maiores sucessos de todos os tempos, aqui no Paredão.

Simbora que o som tá gostoso e a gente quer muito mais. Esse é o Paredão de Sucessos, aqui a música não pode parar. Só pausa, rapidinho e voltamos.

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4: 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De volta, meus amores. É aqui sim que tem o melhor da música tocando agora.

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0: Gente, tô me despedindo. É, chegamos ao final do Paredão de Sucessos. Mas eu prometo, hein? Tô sempre por aqui, de volta. E comigo, eu trago sempre as melhores músicas. Tchau!
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0: Amém, queridos, louvado seja Deus. Eu quero cumprimentar todo o povo corajoso com a paz gloriosa do nosso Jesus de Nazaré. Aonde você estiver sintonizado nessa programação, que a paz e a graça e a misericórdia do Senhor esteja com você, meu irmão, minha irmã, ouvinte dessa rede de rádio abençoada, né? A partir de agora, o programa Templo do Senhor Jesus Cristo na face da terra. A apresentação desse humilde vaso. Eu sou seu irmão em Cristo, pastor Sebastião Nunes, te fazendo companhia durante 1h10 nesse canal de comunicação abençoado, né? A Rede Continental Live do Brasil, viu? Como é que você está, meu irmão? Como é que você está, minha irmã? Como que tem sido aí a jornada mediante a fé? Mediante a caminhada, a obediência àquilo que o Senhor tem falado, aquilo que o Senhor tem se manifestado aí na tua vida, e durante esse propósito grandioso a qual eu me encontro, esse propósito grandioso, tem muitas pessoas que vão sonhar bastante. Deus, ele vai se manifestar de diversas maneiras na vida do filho e da filha do Senhor, de diversas formas, para trazer para você o caminho a ser seguido. Pastor, mas o mal também dá sonho? Dá. Pastor, mas o mal tem poder de curar? Tem. E a diferença, pastor, é por isso que Deus levantou a mim, para você me conhecer, conhecer esse programa, para ter o discernir, o entender do mundo espiritual. Tem pessoas que têm muito tempo dentro da igreja, caminhando para a obra, mas não têm visão espiritual ainda. Pessoas que estão caminhando com Jesus, que não participam de culto, e não tem essa visão ainda. São pessoas que estão servindo a Deus. Louvado seja o Senhor. São pessoas que estão servindo ao Pai, mas que não participam de culto em igreja. Pastor, mas o não participar garante a salvação? Se tiver em Cristo Jesus, se ouvir, o aceitar, o renunciar, e o caminhar sem assim, aquele ladrão na cruz ali, tinha dois ladrões ali. O Senhor Jesus disse para um ladrão na cruz, que se arrependeu, creu no Senhor Jesus, como diz a palavra do Senhor, será salvo, tu e tua casa. O Senhor Jesus disse para ele, hoje mesmo tu estarás comigo no paraíso. Ali ele não passou para o batismo, meu irmão. Ali ele não passou para congregação, não. Estava sendo crucificado ali na cruz. Mas por outro lado, você que pode, presta atenção. A Bíblia fala, Hebreus capítulo 10, versículo 25. Bom que congregamos aqueles que podem. Davi também disse, me alegrei quando me disseram, vamos à casa de Deus. Eita glória, hein? Vamos à casa de Deus. Então, a salvação, ela tem que ser prioridade na tua vida. A obra de Deus, o querer, a vontade de Deus tem que estar acima da tua vontade. Eu abro esse programa hoje dizendo, ó, a vontade de Deus, ela tem que prevalecer acima da vontade tua, do teu irmão, da tua sogra, da tua mãe, do teu filho. A vontade de Deus, e você tem que aprender a ouvir aquilo que o Senhor tem falado. Porque tem gente que tá assim, ó, vamos lá. Tem gente que tá assim, ó. Eu senti, né? alguém falar algo para ele ou para ela, ele disse, não, eu senti. Eu senti de não ir mais naquela igreja. Eu senti de não visitar aquele irmão. Eu senti de não fazer isso, não fazer aquilo. E a partir desse momento da emoção, quantos pregadores já ouvi na emoção? Quantas pessoas que estão pregando na emoção? É o que mais você vê. Que puxam para si os holofotes. Que não se pagam mais preço pela alma. Não se paga mais preço por vida nenhuma. Acha que falar que serve a Deus simplesmente para um amigo, isso é servir. Acha que simplesmente andar vestido como crente é ser cristão. A senhora que está me ouvindo, ó, anda como crente, veste como crente, ouve louvor de crente, mas a senhora não é cristã. A senhora não está sendo cristã. Porque quem serve a Deus não se serve a dois senhores. Quem serve ao Senhor Jesus caminha com ele. E a cruz que ele disse, ó, se tu quer vir após mim, negue-se a si mesmo, pegue a sua cruz e siga-me. Aí tem gente que quando começa a cruz, já diz, ei, parece que eu tô carregando um fardo que não é meu. Vamos lá. Estou ao vivo como vive o nosso Deus. E acredite. Acredite. O Senhor me colocou aqui com um projeto, como um instrumento. Eu ali no Alto Monte falando por vidas, dizendo a Deus, tira, liberta a tua filha do vício, liberta a tua filha dessa enganação que ela está vivendo, liberta, Deus, coloca na tua presença, abre a visão do teu filho e faça, meu Pai, ele vê. Que tamanha a batalha que já começou. O servo do Senhor disse ali, ao seu auxiliar, disse, mostre para ele que o que estão conosco é maior. Que maior o que está conosco do que o que está no mundo. E assim Deus fez. Meu irmão, teu pai, o nosso pai, é maior que o mundo. Qual é o templo a ser feito para Deus habitar nele? No mundo, os céus contemplam a glória de Deus. Sabe por que Deus me trouxe aqui hoje? Para trazer para você o que diz no livro de 1 Samuel. Primeiro Samuel, amém, 15, Primeiro Samuel 15, versículo 11, e depois o versículo 22, aonde Deus diz assim, arrependo-me de haver posto Saul como rei, porquanto deixou de me seguir e não cumpriu as minhas palavras. Por que que Deus falou isso a Samuel, o profeta Samuel, filho de Ana? Hã? Por que que Deus falou isso? É porque Saul preferiu, meu irmão, fazer as coisas do seu jeito. Quantas pessoas que me ouvem agora que tá assim, então eu senti de fazer isso, senti de fazer aquilo. Eu senti de fazer isso, eu senti de fazer aquilo, e Deus diz assim, ó, eu não me agradei de Saul porque não deixou cumprir as minhas palavras. Vou ler de novo, vamos lá. Porquanto deixou de me seguir e não cumpriu as minhas palavras na sua própria vida. Deus, meu irmão, para você que está chegando agora, amém? Para você que está acompanhando agora esse programa, Deus não é carnal. Deus não é como homem. Deus é espírito. Deus é espírito. Deus não é um pedaço de madeira, não é um pedaço de santo que não tem boca, um pedaço de gesso aí dentro da tua casa que a senhora tem. Que aí fica o tempo inteiro. A senhora dentro da casa o tempo inteiro, se prostrando debaixo de santo aí dentro da sua casa. É. Pedindo um pedaço de gesso, a cegueira espiritual. Quando Jesus foi crucificado, o Senhor, na cruz do Calvário, ali o templo tinha uma... Ali o véu, bem grande, no templo, foi rasgado, o véu se rasgou ao meio. Porque dando livre acesso a você falar com o Senhor Jesus, mas não é esse Jesus que você tem na casa, pendurado numa cruz, porque ele não está na cruz. Jesus não está no madeiro. Jesus não está no madeiro. Senhor Jesus está pendurado em cruz nenhuma. Ele sofreu, foi chicoteado, rasgaram as suas roupas, foi cuspido, falaram que ele tinha demônio, foi vendido. Colocaram nele uma coroa de espinhos da sua cabeça e ainda penduraram ele numa cruz e crucificaram a ele. Só que ele não está na cruz. O Senhor Jesus não está na cruz, pois esse mesmo ressuscitou. Esse mesmo que se transfigurou ali no alto monte diante daqueles que mesmo carnal viram com seus próprios olhos a transfiguração do Senhor Jesus como ele é na glória. Aí tem gente que diz, não, pera, Deus é amor. Deus é amor, eu vou viver do jeito do meu querer, porque o Senhor tem a obrigação de fazer do meu jeito. Vai dar um passo, não pergunta a Deus. Quando Deus levanta alguém para falar, não coloca em prática aquilo que está sendo falado. Então, no versículo 22, só para não tomar muito tempo, só para não tomar muito tempo aqui, ó, porque o horário aqui é 1:10. Diz assim, porém Samuel disse, tem porventura o Senhor tanto prazer em holocausto ou sacrifício, como em que se obedeça a palavra do Senhor? Eis que o obedecer é melhor do que sacrificar, e o atender melhor do que se a gordura de carneiros, ou seja, o obedecer é melhor do que sacrificar. E a senhora que está me ouvindo aí, você decidiu verdadeiramente obedecer ou vai continuar sacrificando as tuas vontades? Tem gente que Deus disse, ó, esse aqui é teu marido. A pessoa diz, não, pera. Não, porque eu já tive trauma, já isso, já aquilo, então não está querendo obedecer. Porque o obedecer para Deus é melhor.
1: Não tanto para Deus, mas para você é melhor. Porque Deus, sem você obedecer, ele continua sendo Deus. Sem você ou com você, ele é Deus, eterno, glorioso. Mas ele é tão bom que diz assim, obedecer a mim é melhor do que sacrificar. É melhor do que sacrificar as tuas vontades. Aí o Senhor fala, faz assim. Levanta o servo para falar. Até mostra, diz, faz desse jeito. É assim que tem que ser, não é para agradar o homem, é para agradar a Deus. Quando você faz algo, agrada a Deus. Quando você obedece, para ele obedecer é melhor do que fazer sacrifício. Pastor, é melhor? Muito melhor. Qual o sentido? Simples. Tu conhece o teu amanhã? Tu conhece o teu amanhã? Tu conhece o teu amanhã? Tu não conhece. E Deus? O que que você acha? E Deus? O que que você acha? Você acha que Deus conhece o teu deitar e o levantar? Você acha que Deus conhece o teu deitar e o levantar? Com certeza conhece. Você que está ouvindo aí no celular, está ouvindo aí a rede de rádio, esse programa, Templo do Senhor Jesus Cristo na face da terra? Eu te faço uma pergunta agora, para você, ser humano, tu conhece o teu amanhã? Tu sabe o que vai acontecer até domingo, próxima semana ou próximo mês? Tu não conhece nada. Tu não conhece nada. A Bíblia diz que o homem pode fazer plano, mas a última palavra que prevalece é a vontade de Deus. A última palavra que prevalece é a vontade de Deus. E quando você é jovem... Quando você é jovem também, diz assim, quando você é jovem, pensa assim, eu vou ter a vida toda, estou muito jovem, eu vou curtir, eu vou viver a minha vida, quando eu estiver na velhice eu vou para Jesus. Quantos jovens não saíram da terra? Quantos jovens não tiveram essa oportunidade que você que está me ouvindo aí tem agora? Quantos? Porque a vida na terra é só um fôlego. Quando o Senhor Jesus disse assim, chega! E aí? E ele chega a dizer, o Senhor diz assim, louco és tu. Que se te pedir a tua alma hoje, para onde é que tu acha que vai? Para onde é que tu acha que vai? Né? Irmãos, a gente vê, louvado seja Deus, pessoas que dizem servir a Deus, que dizem orar pelo outro. Para de estar pedindo oração para dois senhores, porque só tem duas coisas a acontecer na tua vida. Ou você agrada um e desagrada o outro. Coloca no teu coração isso hoje. Tem até um corinho de fogo pentecostal que diz assim, o meu negócio agora é com Jesus. É verdade. O mundo, meu irmão, já és do maligno. Pastor, biblicamente, Satanás, ali... O Senhor Jesus, nos 40 dias ali, no deserto, o diabo disse para o Senhor Jesus, presta atenção, disse, se se tu me adorar, se tu se prostrar aqui, eu vou te dar tudo. Tudo que foi me dado por direito, né? E aí, meu irmão? Você acha que o mundo, né? E tudo que nele há, vai chegar em algum lugar, meu irmão? Aqui não vai ficar pedra sobre pedra, viu? Aqui não vai ficar pedra sobre pedra. Aí tem gente que está pensando, só projetando, dando passo, sem perguntar para Deus, ou ser claro com o Senhor, dizer, oh, eu quero isso, eu quero aquilo, é assim que eu quero ser, será que o Senhor, eu vou ou não vou? Moisés disse, se o Senhor não for comigo, eu não dou um passo sequer. Moisés, o varão que Deus disse, Moisés, tu vai tirar o povo do Egito, mais de 600 mil. E ele disse, eu não dou um passo se Deus não for comigo. Né? Tem gente que não está liderando 600 mil pessoas. Tem gente que não está na liderança disso aqui, não. Dessas pessoas, não, mas quer dar passo sem falar com Deus. E não pode, meu irmão. Você já não vive mais você, sim Deus, Cristo vivendo em você. Então, se Cristo, como disse o apóstolo Paulo, está vivendo em vós, então, Cristo disse, ó, eu já não vivo mais eu, mas sim Cristo vivendo em mim. Então, se Cristo está vivendo em você que está me ouvindo agora, presta atenção, então é a vontade dele, tem que prevalecer. E digo mais, eu vou além. A vontade de Deus, muitas vezes, coloca muito, mas muito crente para se ficar constrangido. Para quebrar o vaso. Para moldar. A vontade de Deus, muitas vezes, sai nego gemer de dor. Que muda o ego, muda o caráter. Aí a pergunta que eu faço para você que está ouvindo esse programa hoje aqui, ó. A pergunta é o seguinte, eu quero falar para você. Você vai continuar dando passo sem perguntar para Deus ainda a partir de agora? Você vai continuar dando passo sem perguntar a Deus a partir de hoje? Porque eu estou separado do deserto. Eu estou separado do deserto. Estou separado 90 dias, estou na reta final desse grande propósito. Já estou me preparando para o próximo. E Deus, ele tem falado, o Senhor tem me usado a falar. Tem dado sonhos para muitas pessoas e me usado para falar. Tem dado livramento, Deus te fez como projeto de honra no meio da tua casa, viu, mulher? Pastor, mas eu errei isso, ó. Vamos voltar aqui. Deus te fez como projeto de honra, varoa varolosa. Projeto de honra. Se Deus te fez como a menina dos olhos dele, então você vai vencer. E a promessa que ele tem para ti é grande. A Bíblia diz assim, torne-se luz para dissipar as trevas. Torne-se luz para dissipar as trevas. Pastor, então primeiro eu tenho que me tornar luz para as trevas e ir embora, sim. Tem gente que não está vivendo a vida amorosa bem, vai orar para quem está com a vida amorosa destruída para a restauração. Como é que você vai pedir pela vida de alguém ou pedir para alguém orar por você, sendo que você, ou até mesmo quem você pediu, não tem isso, não está pregando e não vivendo? Eu vou ensinar de novo aqui, ó. Deus, ele trabalha na certeza do que nós queremos. A porta que nós batermos no nome do Senhor Jesus, ela é aberta. A resposta, ela vem. Se você falar, como diz aquela parábola que diz assim, a mulher todo dia no juiz julga minha causa. E o teu juiz é Deus. Presta atenção. Vamos entender. Todo dia, ela dizia, ó, julga minha causa. Ó, ô juiz, julga minha causa. Né? Será que você tem feito isso? Ou está pedindo oração para um e para outro? Deus trabalha na certeza do que nós queremos. Se você pedir oração para um, pedir oração para outro, Deus não vai atender ninguém. Enquanto você não se decidir. Mas por quê, pastor? Porque se ele honrar um profeta, vai desonrar o outro. Então entenda que Deus trabalha na certeza do que nós queremos. Muita gente me pergunta, pastor, o que dá divórcio? O que dá divórcio, meu irmão, é traição e impugnação. Se a tua mulher, aí na tua casa, não tá te rejeitando, tá te deixando de lado, tá te rejeitando, isso dá divórcio. Dá divórcio. Viu? Então, ó, você que tá aí, já bateu em várias portas, você que já fez campanha na igreja, você já pediu pro padre rezar, né? Jogar água benta em cima, já? E até agora nada? Então eu vou apresentar a tua vida. Eu vou orar por você e vou apresentar essa tua causa. Eu vou bater na porta no nome de Jesus em prol da tua causa e a resposta ela chegará. E o nome do Senhor Jesus Cristo vai ser glorificado aí na tua vida. Mas para isso também você tem que dar o passo. Você que está me ouvindo aí, ó. Pega aí o telefone que Deus te deu. É. Porque a Bíblia diz que não acontece nada antes que o Senhor, viu? Se o Senhor não permitir, não vem nada. Tem até o telefone que você tem. Até a roupa que você está vestindo, o carro que você está dirigindo aí. É Deus que permitiu para você receber, para você comprar, para você andar. Então pega o telefone que Deus te deu e manda um áudio para cá, o teu nome completo, a cidade que você está ouvindo esse programa e qual é a área que você deseja. Papai, pastor, eu quero em todas as áreas, vou ensinar de novo. É porque enfiado na cabeça de muita gente... É em todas as áreas, Deus trabalha na certeza do que nós queremos. Qual é o propósito a ser feito? É a vida sentimental? É por porta de trabalho? É a saúde? É pelo familiar que precisa de libertação? Ah, pastor, a minha vida está uma bênção aqui, mas tu conhece alguém que precisa de propósito? Manda o nome dessa pessoa para cá. Aproveita que dá tempo. Manda aí a sua mensagem para cá, ó. Aproveita que dá tempo. Em nome de Jesus, eu vou passar o WhatsApp aqui para você participar. Não é para chamada, ligação, porque não abre aqui para ligação. É texto ou áudio. Texto ou áudio. Vamos, eu vou apresentar.

deixar a timidez de lado, pastor, meu nome completo é esse. Eu quero orar para saber se tem alguma coisa aqui, porque a minha vida está assim. Esse homem aqui que eu estou conhecendo, quero saber, pastor, apresenta aí, Deus conhece ele, conhece eu, conhece o senhor, conhece o amanhã. Porque Deus me traz nome, sobrenome, me revela imagem, né? Comigo é assim, meu irmão, vou vendo uma foto, vou ouvindo áudio, e o senhor vai falando. Em nome de Jesus, deixa eu passar aqui o telefone, o número, né? Vamos lá, 011-9102-70-654. Meu irmão, aqui é o único nome a ser promovido aqui é o de Cristo, não é o meu. Ser humano nenhum merece glória, quem merece é o Senhor Jesus. Nome de rádio também não. Mas é instrumento a rádio, a rede de rádio. Verdadeiramente uma rede de emissoras muito grande. Muito, mas muito grande. E Deus me colocou aqui no teu caminho para me te ajudar. Eu irei te ajudar. Tá sem força para orar? Tá orando deitada? Tá orando deitada aí, meu irmão? Tá precisando se libertar? Tô preparado, separado no deserto, 90 dias. E tudo aquilo que o senhor passar para mim, eu passarei para vós. Eu vou falar para você aquilo que o senhor quer que eu fale. Tá? Tá disposto a colocar em prática, mesmo com pouca fé? Está disposta a colocar em prática, mesmo com pouca fé? Aproveita aí, ó, participa. Manda aí a sua mensagem via WhatsApp, texto ou áudio. Pastor, qual o número? Vou passar agora. Pega a caneta, o papel aí, anota no celular mesmo. Salva esse telefone, o WhatsApp. Esse número aqui é da rede de rádio. Não é o meu particular. Se você precisar do particular meu, pode pedir que eu passo, tá? Mas eu quero a participação, sabe por quê? Porque Deus trabalha na certeza e me colocou, e levantou, me ungiu e separou para fazer a obra. Porque eu recebi do Senhor aquilo que vos entrego aqui. Então aproveita aí, ó, que você está ouvindo o programa. Vamos lá. Choveu de mensagem aqui agora, ó. Vamos lá. Deus é fiel e verdadeiro, meu irmão. Deus é fiel e verdadeiro. E o nome do Senhor Jesus vai ser glorificado, ó. 011. Nota aí. 9102. 70-654 011, só um dígito 9. A irmã em Minas Gerais ali, filhinha, disse: pastor, demorei muito para salvar esse número, porque eu botava ali e não conseguia. Eu tive que pedir alguém para salvar esse WhatsApp para mim. Eu disse para ela: irmã, porque a senhora está colocando 29. Esse número é só um dígito 9, que é da rede continental. Então, se você mandar a mensagem agora para mim, eu vou ouvir e vou ver aqui. Então, ó, coloca só o número 9, você vai salvar assim, ó, 011 é o DDD, você que tá me ouvindo no Brasil. Pastor, o senhor ora porque mora fora do estado onde o senhor se encontra, ou fora do país? Sim, eu tô em propósito por milhares e milhares de pessoas. Tô no propósito grandioso, Deus te fez conhecer esse programa com propósito. Tira do teu coração, isso é coincidência, não existe isso, meu irmão. Como eu disse aqui no início do programa, tu não conhece o teu amanhã. Amém, filhinha? Manda sua mensagem para cá, o 011. Só o número 9, viu? 9102 70-654. Anotou? 011 9102 70-654.

0: 654. Muitas vezes você está ouvindo o programa aí, ou recebendo essa programação, quer falar algo, pastor, não passa no ar. Eu respeito também isso. Às vezes você quer falar fora do ar. Às vezes você quer falar fora do ar, né? Pastor, o senhor ouça aí, fora do ar aí para mim. Ouça aí, eu vou ouvir fora do ar. Ah, pastor, quero é envergonhar o diabo. Quero é falar no ar. O diabo que cai por terra, então vamos. Qual é a área que você deseja propósito? Em nome de Jesus, ó. No Brasil, 011-9102. Só um dígito 9, viu, minha irmã? Viu, meu irmão? 011-9102-7064. Mais uma vez, 011-9102-7064. Manda sua mensagem para cá, pastor, ora por minha família. É minha filha que precisa de oração, de propósito. É minha saúde. Manda uma mensagem para cá. Quer deixar um testemunho? Manda. Teve o manifesto do Senhor dentro desse propósito? Manda. Manda sua mensagem para cá. E o nome do Senhor vai ser glorificado na tua própria casa, viu? Você que me acompanha pela rede internacional de rádio, tá ouvindo aí pela continentalnetwork.live, presta atenção, em qualquer país, eu saludo aos irmãos com a paz do Senhor Jesus, que Deus abençoe a vida dos irmãos que acompanham essa programação fora do Brasil. Tem muitos brasileiros que ouvem fora do Brasil. O mesmo Deus, meu irmão, que está no Brasil, também está aí. Aqui não é de língua estranha, o mesmo Deus. Quantos testemunhos eu já passei aqui de cura em crianças, famílias que moram em El Salvador, em Porto Rico, ilhas. O irmão ouvindo o programa numa ilha distante, muito distante do Brasil, numa ilha, próximas às Maldivas, ouvindo o programa. Então, ó, Deus me colocou no teu caminho para mim te ajudar, viu? Conhece o teu deitar, o levantar. Talvez você está ouvindo na madrugada esse programa, porque esse programa passa em outros horários. Talvez você está acompanhando aí na madrugada, parou para ouvir esse programa. Nota esse telefone aqui, meu irmão. Você que está me ouvindo aí, ó, minha irmã, acompanhando esse programa em outros horários, pelo amanhecer, aproveita aí, ó, manda sua mensagem para cá. Eu irei apresentar a tua vida a Deus. Eu irei fazer propósito, viu, por você. Mas eu sempre falo aqui, vou repetir, vou chamar de leigos, né? Aqueles que não compreendem muito bem ainda do mundo espiritual. Tudo aquilo que dentro do propósito iniciado acontecer, você fala comigo. Pastor, sonhei assim. Pastor, aconteceu isso. Pastor, aconteceu aquilo. Então, falo para o irmão, para a irmã que está ouvindo o programa, porque Deus me usa para revelação, para interpretação de sonho, visão. Então aproveita aí, ó, grava um áudio. Você que está acompanhando o programa, você que está acompanhando a programação. Tem uma mulher que recebeu uma causa na justiça, ela deu desonra à obra. Primeiro ela foi comprar as coisas, os afazeres. Primeiro ela foi comprar as coisas, a senhora recebeu a causa, a primeira coisa que foi fazer foi colocar as coisas melhores dentro do teu próprio lar. Se esqueceu da obra de Deus. Se esqueceu do que você falou para Deus. O senhor me traz aqui, ó. Aí hoje, Você, ó, vai dizer o seguinte para Deus, ó, Deus, eu tenho essa outra causa aqui. Olha aí. Olha aí. Ô Deus, eu tenho essa outra causa aqui, Deus. Eu queria que o Senhor me abençoasse. Grava o áudio. Pega o áudio aí, ó. Viu? Se não quer falar teu nome, fala área. Teu nome você escreve, mas o áudio, grava o áudio, que pra mim áudio é melhor pra chegar aqui, viu? Vamos lá? Deixa só passar aqui, você que me acompanha fora do Brasil. Fora do Brasil, você vai mandar sua mensagem, texto, áudio. O telefone é +55 11, fora do Brasil é esse número aqui, ó, dessa forma. Fora do Brasil é dessa forma, +55 11 9102 70 654. O nome do Senhor Jesus Cristo vai ser glorificado aí na tua vida. Acredite, viu, mulher? Hoje você vai pegar um copo com água. Você vai pegar um copo com água. Presta atenção. Esse copo com água, quando você apresentar a Deus, quando você apresentar a Deus, você vai sair ó, da porta da tua casa. Presta atenção aqui, ó. Aqui eu já fiz propósito de 7 litros de água. A irmã derramou ali. Estava derramando ali na casa dos patrões. O piso da cozinha, do quarto, foi até lá fora. Saiu estraçalhando tudo dentro da casa. Algo sobrenatural, aos olhos do homem, impossível de acontecer. Hã? Adivinha por quê? Hã? Então você vai pegar um copo com água, ou você vai derramar aí da porta da tua casa até lá fora. Pode derramar aí, ó. Viu? Pode apresentar essa entrada da casa. Da tua casa. Onde você entra, onde você sai, onde pessoas vão, outras pessoas saem. Viu? Em nome de Jesus. Em nome de Jesus. Vamos lá, deixa eu começar aqui. Pastor, diga, meu irmão.
1: Pastor.
0: Diga, vaso. Amém.
1: Deus abençoe. O Senhor, toda a sua família. Eu vou contar um sonho.
0: Uma visão. Diga, meu irmão.
1: Sobre madrugada, sobre minha esposa.
0: Ah.
1: Tinha uma mulher brigando com a minha esposa.
0: Ah.
1: E a criança está um tapa nela, mas não acertou. Entendeu? Não sei o que significa isso, pastor. Entendeu? Certo?
0: Ah.
1: Eu creio que pode ser um livramento que vem de Deus.
0: Meu irmão, isso aqui é porque a batalha já começou. É porque a batalha já começou e grande é a presença. E o diabo que tem operado na vida dela vai sair da vida dela. E o nome do Senhor Jesus Cristo vai ser glorificado. A Bíblia diz, meu irmão. Primeiro pro senhor aí, ó. Que a batalha começou, viu? É porque o senhor só consegue enxergar a matéria. Você não tá conseguindo ver a batalha espiritual acontecendo, meu irmão. A batalha espiritual. A batalha já começou. E a batalha está travada espiritual aí, viu? Ó, a Bíblia diz que os demônios fora do ser humano, ele fica no lugar árido e vazio. Área de vazio e sofrimento é igual ao deserto. Você já ouviu falar do deserto do Saara? Hã? Aí fica em lugares áridos e vazios. Mas tem um porquê. Vamos lá, vamos aprender, né? A batalha já começou e tá travada. Ó, só que você que tá me ouvindo agora também, ouça esse aqui, ó. Que diz assim a Bíblia, que o demônio sai do ser humano e fica pro lugar de vazio. Aí depois de um período, ele retorna para saber se aquele lugar tá ok. Aliás, se aquele lugar não é que tá ok, se aquele lugar tá limpo. E se não tem brecha, porque se tiver brecha, sabe o que que vai acontecer? Aprenda. Além dele vir, ele traz 7 com ele. E cada um dos 7 traz mais 7. Ou seja, um demônio tem 7 demônios a seu comando. Entendeu? Pastor, bom dia. Peço oração por minhas filhas. Amém. Amém. Irmãos, ontem, durante todo o dia, mensagem na rede de rádio. O horário é esse. O horário é agora. Vamos lá. Em nome de Jesus. Pastor, me chamo. Peço oração para os meus familiares. Eu sou Isabel Mendes, minha irmã Isabel. Minha irmã Isabel, qual é a área que você deseja a propósito? Tem que aprender. Não sei se você estava ouvindo o programa aí do início. Qual é a área que você deseja a propósito? Hã? Sabe o que eu vi aqui? Eu vi aqui alguém, um laço, mal criando um laço, olha aí, ó. O mal criando laço é uma foto que eu vi aqui. Essa foto aqui nesse perfil. Nessa foto aqui. Satanás criando laço. Gritava um demônio para mais 3. Dizia: eu recebi dos antepassados e eu quero agora. E o espírito da enfermidade, querendo se achegar a essa vida, mas não vai. Querendo se achegar a essa vida, mas não vai. Sabe por que não vai? Porque Deus está tomando aqui, ó, essa jovem para sua presença. E esse mal, essa aliança passada, ela está sendo quebrada. Ela está sendo quebrada. Em nome de Jesus, ó, vou responder aqui algumas pessoas. Fique aí. Fique aí que eu volto já já. Já volto orando, apresentando este elo a Deus. Amém, minha irmã?
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0: De volta na programação, louvado seja Deus. Eu estava respondendo aqui alguns irmãos. Deixa eu ouvir aqui o que a filhinha mandou. Vamos lá. Diga aí.
1: Pastor.
0: Diga.
1: Bom dia.
0: Bom dia.
1: Meu nome é Blandina. Eu peço oração, pastor, em meu favor.
0: A senhora está me ouvindo pela primeira vez, minha irmã?
1: Do meu esposo, das minhas filhas, dos meus netos. De toda a minha família, minha parentela, da minha mãe. Pastor, eu tenho um problema. Que eu não sei quantos anos que eu estou sofrendo. O Senhor vai lhe mostrar. Eu sou do círculo de oração, eu oro, eu busco. Eu sempre estou na presença do Senhor.
0: Uhum.
1: Eu trabalho num grupo do círculo de oração, moro em Moaná, no Pará, tá?
0: Amém.
1: Eu tenho um problema de um tremor essencial que eu tenho, né? Eu já falaram que quando eu vou falar, eu tremo, é um
0: Entendi.
1: Problema assim.
0: Uhum.
1: Mas nem mesmo assim não me impede de fazer a obra do Senhor, tá?
0: Glória a Deus.
1: Eu sempre faço a obra do Senhor, estou uhum. na presença do Senhor, busco ao Senhor. E eu sinto o Senhor na sua vida, tá?
0: Amém.
1: E eu peço oração em favor das minhas filhas, está aí o nome delas. Meus netos, do meu esposo, que ele sofre diabetes, ele tem... Eu creio que Deus pode curar. Tem poder Sim. de cura, de libertar, de sarar, né?
0: Minha irmã, primeiro a coisa, coloca no coração, e filhinha, Deus chamou Moisés e era gago. Então Deus nunca vai olhar para o ser humano como ser humano vê o outro ser humano. Deus não olha para a senhora como as pessoas te olham. Tu é uma escolhida, viu? Mas tem fase na tua vida, mulher. Vem cá. Comenta aí. Você estava falando aqui, ó. O senhor me mostrava ali, ó. Amizades. O senhor me mostrava um percurso, uma caminhada que você faz. Só que tem que entender que nós estamos na Terra vivendo fases. Como assim? Deus permite muitas vezes nós passar por um deserto. Não para nós morrermos no deserto. Deus muitas vezes permite que nós nos calamos. Porque no silêncio ele trabalha. Viu? Deus permite, mulher, muitas vezes, as pessoas falarem algumas coisas para você aí, ó. Viu? Não para que você venha crer naquilo que está sendo dito aí para a tua própria vida, mas para que você mesmo veja, com os olhos da fé, você consiga enxergar o que Deus tem a fazer por você aí nesse lugar. Porque uma coisa, minha irmã, é o homem decretar algo sobre a nossa vida. Outra coisa é nós sermos vistos pelo olhar carnal. E outra coisa é o que Deus vê em nós, o que somos perante Ele. Sabe o que, que o Senhor me disse aqui, ó? Não é pelo círculo de oração, não é pelo círculo de louvor, não é pelo círculo de fala, mas o Senhor dizia a mim aqui para te dizer que é para você ficar aí, ó, 19 dias. Só você e ele. Você vai ficar 19 dias separado aí, só falando com o próprio Jesus, Senhor, nosso Senhor. Fica aí. Se separa aí, 19 dias. Conta aí, a partir de hoje, seguidos. Conta aí, porque ele vai trazer algo para você. Coisas que você não vê. Como eu disse aqui, ó. Uma coisa é o que você tá vendo. ou que as pessoas te olham. Outra coisa é o que Deus assim vê. E os olhos do Senhor não se fecham. Deus não está dormindo. Deus não dorme. Viu? Ele está vendo tudo e vai trazer para você algo ainda que você não viu. Em nome de Jesus, tá bom, minha irmã? Viu, filhinha?
2: A paz do Senhor.
0: Vamos lá. Porque está chegando mensagem aqui.
2: Sebastião, que Deus abençoe grandemente o Senhor e toda a família. Eu peço oração no propósito pela minha saúde.
0: Amém. Amém. Em nome de Jesus.
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0: Glória ao Pai, ao Filho, ao Espírito Santo. Deus é Deus de livramento. Deus é Deus de livramento, viu, mulher?
1: Já está terminando a rádio.
0: Não, minha irmã, a rádio não está terminando. É 24 horas de programação. De programação para você. O programa que está na reta final já.
1: Eu quero agradecer o livramento que Deus deu à minha mãe agora. Aquela...
0: É, minha irmã, olha aí, ó. Olha aí. Olha aí, viu? Deus diz assim, ó, se tu crê em mim, o Senhor disse, se tu crê em mim, como diz as Sagradas Escrituras, tu passará, sabe do quê? Da morte para a vida. O salmista deixa claro também que Deus é Deus de livramento. Eu abri aqui o programa hoje falando a respeito disso. Eu abri aqui o programa falando de livramento, falando de aliança, falando de dar passo. Em ouvir o que o servo do Senhor tem falado e colocar em prática. Pastor, mas e essa prática chegar a atingir outras pessoas? Você está preocupado com o que as outras pessoas vão falar ou você está preocupado com o teu andar com Deus? Em nome de Jesus, chegou no final do programa, vamos orar a Deus, porque o Senhor é bom, e a sua misericórdia dura para sempre.
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0: Senhor meu Deus, soberano e eterno Pai glorioso, Meu Pai amado, mais uma vez, eu agradeço a Ti, meu Pai, por esta hora, pelo livramento, pelo falar e pelo Teu agir, meu Pai, na vida do Teu filho e da Tua filha. No nome de Jesus, eu peço por cada vida que acompanha esse programa, que esta palavra, meu Pai, fique nesse coração, que haja, meu Pai, transformação neste lar. No nome de Jesus, visita a Tua escolhida, coloca, meu Pai, lá na Tua presença, livra, meu Pai, de todo o mal, porque tem sido uma guerreira na caminhada, que tem buscado, meu Pai, as coisas do alto, e a Tua palavra diz que todo aquele que crê não perece, todo aquele que a porta que nós batemos, ela será aberta, no nome de Jesus, meu Deus amado e altíssimo, eu profetizo, meu Pai, no nome de Jesus, essa porta aberta, no nome de Jesus, a tua filha, ao teu filho, no nome de Jesus, abre as portas, meu Pai, em direção a eles, livra de todo mal, abençoa aquele que obedece, no nome de Jesus, aquele que coloca em prática, aquela, meu Pai, que tem se separado a ouvir e obedecer, meu Pai, a tua palavra, eu apresento ao Senhor esse copo com água, meu Deus amado, a tua palavra diz que se santifica aquilo que é apresentado a ti, e aqui eu apresento no nome de Jesus e peço, que aonde for, meu Pai, derramado, jogado, se tiver algum demônio que venha a ser queimado, no nome de Jesus, eu apresento essa entrada dessa casa, no nome de Jesus, meu Pai, eu peço, guarda essa família, visita, meu Pai, esse contra enfermo, visita, meu Pai, arranca essa enfermidade, no nome de Jesus, visita agora, tira todo o cansaço, dor de cabeça, no nome de Jesus Cristo, diabetes, visita, meu Pai, agora, porque o Senhor Jesus, meu Pai, eu não aceito, eu repreendo esse mal, o Senhor Jesus, meu Deus amado, quando foi da cruz do Calvário, levou sobre si, meu Pai, todas as transgressões e enfermidade, eu repreendo no nome do Senhor Jesus, todo espírito imundo desta casa, de perturbação na mente desse jovem, sai agora, no nome de Jesus, eu peço a ti, porque sei, meu Deus amado, que o Senhor é o Senhor dos senhores. O Senhor está decretando a tua vitória. O Senhor está decretando a tua vitória. O nome do Senhor Jesus Cristo vai ser glorificado na tua vida. Por isso eu peço. Clama ao Senhor por cada vida que ouve esse programa. Que o Senhor venha abençoar a cada um, no nome de Jesus Cristo. Amém?
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0: apagará.
1: Ei, Jesus.
0: Quando Deus nos chama de luz do mundo, Ele nos compara com chama de lamparina. Lamparina tem pavio que queima do lado de fora e todo mundo vê, mas o que mantém a chama da lamparina acesa é o azeite que ninguém vê do lado de dentro. Não adianta a gente ter pavio pegando fogo do lado de fora e ter só isso, porque pavio sozinho pega fogo, mas o fogo logo para de pegar. O

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0: Que aplaudimos, Senhor.
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2: Deixa o Senhor acalmar essa tempestade aí dentro.

te dizer algo para você, meu amado. Gostaria que você cantasse aí da sua casa conosco mais uma vez. Se o mar me submergir, a tua mão vai me trazer à tona para respirar. O mar submergir não é uma certeza, é uma possibilidade. Pode ser que isso aconteça ou não. Mas a mão do Senhor te trazer à tona para respirar não é uma possibilidade, é uma certeza, querido. É uma certeza, a mão dele vai te trazer à tona para respirar em qualquer situação que você esteja. Mas deixa eu dizer algo, pense comigo aqui, querido. Quando Pedro começa a afundar, ele grita pelo nome de Jesus. Geralmente a gente grita por alguém que está longe. E aí, para essa pessoa nos ouvir, a gente grita o nome dele: ô, fulano de tal. O texto fala que quando Pedro começa a afundar, ele grita pelo nome de Jesus. Porque às vezes é assim, querido, diante da tempestade e o medo que tenta se instalar no nosso coração, às vezes parece que ele está longe, às vezes parece que Jesus está distante, às vezes parece que não vai dar tempo dele nos socorrer, dele nos ajudar. Mas ouça, o texto diz que quando Pedro grita pelo nome de Jesus, Jesus não vai andando na direção de Pedro. O texto diz, e Jesus estendendo a sua mão, segura a mão de Pedro. Para Pedro parecer que estava longe, querido. Mas eu e você nunca estaremos longe o suficiente das mãos do Senhor, querido. Ele nunca estará longe de mim, de você. A gente vai estar sempre ao alcance da mão do Senhor. Eu não sei como está sendo para você passar esses dias de quarentena, de pandemia, de doença. Talvez dentro da sua casa, talvez de pessoas que você conhece. Talvez você conheça pessoas que até infelizmente já morreram, já faleceram, estão no hospital. E você está com medo disso tudo, não sabe o que fazer, nem sabe para onde ir. E parece que no meio disso tudo Deus está longe. Mas eu quero te dizer, Deus está aí agora com você dentro da sua casa. Deus está com você aí, talvez até dentro desse hospital aí, se você está no hospital agora.

família agora, e você que está deitado nessa cama, nesse leito, eu declaro: a mão do Senhor está te tocando agora. Você não está longe da mão dele, e ele vai te trazer à tona para respirar em nome de Jesus. Em nome de Jesus, eu declaro essa palavra, e você vai chegar do outro lado. Amém. Cante comigo esse refrão dessa canção.

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Toca mais uma. 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

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E os serafins clamavam uns para os outros, que eles diziam: Santo, Santo, Santo é o Senhor dos exércitos.

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Damos os nossos olhos e as nossas mãos, o nosso coração ao Senhor, e nós dizemos Maranata. Nós precisamos entender que a mensagem do fim aponta para um caráter do fim. O Senhor não apenas deseja levantar um clamor, mas um tipo de pessoa, Maranata. Um tipo de noiva, um tipo de gente que é o tipo de gente do fim. Pedro diz que o que nós então devemos fazer, aqueles que desejam? Nós precisamos nos tornar o tipo de pessoas que espera, mas também que apressa o retorno de Jesus. Porque Ele não é, o Senhor Jesus, Ele não é um homem que deseja uma menina, mas Ele deseja uma noiva madura.

0: Maranata, Jesus, nós te amamos. Como igreja, nós te dizemos que nós te amamos. Amém. Vem, vem.
1: Sai não, é só um break e já já a gente volta com mais um som pesado no Music Mix. Segura aí.

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5: Tá bom demais. Estamos de volta.

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Eu sei que às vezes parece que a promessa é muito distante da realização, sabe? Às vezes parece que a gente está sonhando muito, querendo muito, e nunca acontece. Mas saiba que aquele que prometeu é fiel para cumprir. Passam-se os céus, a terra, tudo pode passar, tudo pode mudar. Mas o que ele falou certamente vai se cumprir. Então, não se desespere. Não fique ansioso, porque o teu futuro, o teu amanhã, certamente está seguro nas mãos do Senhor. Ele

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2: É hora de um breve intervalo aqui no Gospelnejo, mas não sai daí. Logo estaremos de volta com mais louvores. 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
6: Que bom estar de volta com vocês aqui no Gospel Nejo. Vamos lá.

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2: É hora de um breve intervalo aqui no Gospelnejo, mas não sai daí. 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
5: Voltamos com mais uma dose de bênçãos e música gospel aqui no Gospel Nejo.

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3: Fechar nossa participação de forma maravilhosa, nós queremos convidar nossa querida amiga, com vocês, Natália Braga!
4: Boa noite, povo de Deus!

0: São Luís, que Deus abençoe você!
1: Chegou o momento de nos despedirmos, mas a música e a palavra de Deus continuam ecoando em nossos corações. Obrigado por sintonizar o Gospel Nejo. Que a paz do Senhor esteja com todos vocês. Até!
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3: A fé vem pelo ouvir e ouvir a palavra de Deus. Romanos 10, 17. Que as bênçãos do Senhor Jesus Cristo abençoe a sua vida a partir de agora. Está entrando no ar o programa mais abençoado por Deus. Esteja você sempre presente nas mãos dele. Começa nas mãos de Deus.
4: Oi, gente boa! O programa Nas Mãos de Deus está começando agora. Uma sequência muito legal de músicas novas que tocam na sua igreja, que você canta junto, vão tocar aqui para você acompanhar junto com a gente, fazendo, claro, o seu devocional musical através do rádio. Vem com a gente curtir o programa Nas Mãos de Deus com o seu irmão em Cristo, BJ.

Você está ouvindo junto com a gente o programa Nas Mãos de Deus. É uma paradinha bem rápida para ir ali rapidamente e voltar já com mais louvores, muito mais adoração no seu rádio.

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2: Muito bem, meus irmãos, estamos de volta com mais uma sequência de louvores para você aqui no programa Nas Mãos de Deus. Aumenta o volume, tem música boa chegando aí.

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Na sua boca Ele carrega uma espada. E o seu rosto brilha muito, muito, muito mais do que o sol. 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

0: Vamos ao break. O programa Nas Mãos de Deus volta daqui a pouquinho com mais músicas, com mais sucessos da música evangélica.
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6: Muito bem, meus queridos, aqui BJ de volta com você no programa Nas Mãos de Deus, trazendo mais músicas, mais louvores, mais adoração.

no ano da morte do rei Uzias, Isaías viu o Senhor assentado em um alto e sublime trono, e os serafins clamavam uns para os outros, que eles diziam: Santo, Santo, Santo é o Senhor dos exércitos.

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0: cairão.
1: Encerramos aqui o programa Nas Mãos de Deus, agradecendo demais a sua companhia, a sua audiência. Voltamos no próximo programa.

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2: É um prazer estar junto com você aqui no Unidos pela Fé. Meu nome é Nando Pinheiro e vamos tocando as melhores músicas gospel para você na sua rádio. 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Aqui, na nossa rádio, nós unimos nossos corações e mentes em oração coletiva, independente das crenças individuais. Nós acreditamos no poder transformador da fé, que nos sustenta e nos guia em tempos difíceis. Por isso que no nosso programa Unidos pela Fé, tocamos as boas novas com as melhores músicas do gospel para você. 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

0: Continue comigo aqui, Nando Pinheiro, Unidos pela Fé. Daqui a pouco eu vou voltar trazendo mais músicas para você.
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Eita glória. Tá triste, hein, irmão? Já chorou hoje? Achou que ia chegar aqui e Deus não ia se manifestar para você? Ele te diz nesta noite: ei, ninguém vai me ver, eu vou estar dentro do carro, mas Jesus já te viu.

ouve. Precisando, louve. Tá sofrendo, louve. Não importa, louve. Ele já te viu. Teu louvor invade o céu.

0: muita glória. Aleluia!
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0: É muito bom tê-lo aqui em nosso programa Unidos pela Fé, com a apresentação de Nando Pinheiro. Daqui a pouco estou de volta aqui, Unidos pela Fé.
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2: Vivemos num mundo carregado das mais variadas contradições. O homem passa a vida inteira construindo casas e não tem a sua própria casa para acomodar a família. Outro enfrenta o sol abrasador e as chuvas torrenciais para conseguir o produto que alimenta o mundo e vive subnutrido por falta de recursos. Ainda aquele que passa a vida fazendo a plateia morrer de rir, enquanto ele mesmo morre de chorar com as agruras da sua vida. É assim. São os palhaços do mundo. Nós somos os palhaços de um sistema que agoniza e tenta sobreviver à custa das palhaçadas que nos vitimam. Um sistema sem sistemas nas mãos de governantes desgovernados. Certamente não funciona. O trabalhador não recebe o mínimo percentual que deveria requerer a dignidade do seu trabalho. Mas aquele que deixou um modelo para seguir de perto seus passos afirmou que o trabalhador merece o seu alimento. Essa afirmação tem gerado práticas erradas por parte daqueles que sempre puxam a brasa para sua sardinha e tem tirado o alimento da boca de muitos trabalhadores. São coisas do sistema sarcástico em que vivemos. Existe hoje um número muito grande de pessoas que vivem dependentes de recursos doados por fiéis de suas denominações religiosas. E quanto maior o patrimônio dessas denominações, maior o incentivo para as grandes doações. Naturalmente, maiores são as suas despesas. Uma das bases que costumam usar para justificar a sua dependência é essa afirmação feita pelo grande mestre. Costumam repetir jocosamente as palavras dele: o trabalhador merece o seu alimento. Ocorre que existe uma diferença estonteante entre o trabalhador mencionado por ele e o trabalhador dos nossos dias. Quando fez essa afirmação, ele havia acabado de dar instruções aos seus seguidores sobre como deveriam executar a obra. Quando fez essa afirmação, ele havia acabado de dar instruções aos seus seguidores sobre como deveriam executar a obra que ele estava lhes comissionando a cumprir. Interessante foi a conclusão de parte das instruções que lhes dava. Ele os orientou a dar de graça quaisquer serviços prestados relativos à transmissão de seus ensinos. Foi bem longe no esclarecimento. Disse-lhes que não deveriam adquirir nem ouro, nem prata, nem cobre para os bolsos dos cintos, nem alforje para a viagem, nem duas peças de roupas interior, nem sandálias, nem bastão. E foi aí que concluiu afirmando que o trabalhador merece o seu alimento. Para entender a ideia por trás de toda essa orientação, é preciso voltar no tempo e ver como as coisas aconteciam naqueles dias. Aqueles primeiros enviados visitariam pessoas apenas dentro do território de Israel. Era o seu próprio povo e, por tradição, tinham a hospitalidade por costume. Eles poderiam, sim, aceitar essa hospitalidade, mas não receber qualquer coisa em paga de seus serviços prestados. Além do mais, eles gastariam todo o seu tempo naquele trabalho. Não era o caso de viver, usufruir a vida e gastar algumas horas durante algumas noites da semana com algum culto religioso. O seu tempo estaria sendo usado integralmente a favor da obra a que estavam sendo designados. E ainda mais profundo é que ele disse que o trabalhador era merecedor do alimento e não da manutenção da sua vida. Muito menos, naturalmente, de luxos e extravagâncias desregradas e pessoais. Muitos em nossos dias, que acreditam em tudo o que ouvem, entendem que devem doar dinheiro a instituições para cuidar de seus líderes. Infelizmente, são expostos às passagens das Escrituras que supostamente trazem essa exigência. O que não sabem, porém, é que são passagens dirigidas a pessoas de outros tempos, para objetivos totalmente diferentes dos que hoje estão em exercício. Também conhecem muito bem essas passagens, mas nunca foram informados da orientação daquele que chamam de Senhor. Orientações para que recebessem de graça qualquer serviço que lhes fosse emprestado. A instrução para os enviados era para que fossem as pessoas levando o conhecimento que haviam recebido e foram ordenados a transmitir, mas que fizessem isso, no máximo, em troca do alimento. Outra coisa que faz com que pessoas incautas tirem da boca dos filhos para fazer suas doações é o fato de que muitos desses líderes se autoproclamam detentores de altos títulos. Argumentam eles que pessoas importantes assim no serviço do Senhor precisam do melhor, pois são servos daquele que é o dono de tudo. Fazem crer a ser um vitupério para o nome de Deus caso andem por aí perdidos no anonimato e na simplicidade. Mas aí voltamos novamente ao passado. Como agia e vivia aquele que deixou um modelo para seguir de perto os seus passos? Não era ele produto da maior simplicidade conhecida? Não era ele humilde o bastante para nem sequer aceitar algum título que distinguisse dos outros? Não ensinou a quem quisesse segui-lo que deveriam estar contentes com sustento e cobertura? Parece então que alguma coisa anda definitivamente errada em nossos dias. É aí que refletimos sempre na necessidade de colocar à prova o que escuta. Os ouvidos ouvem apenas, mas é o seu cérebro que tem a obrigação de raciocinar, de questionar, de entender. Não ande por aí como alguém que vive jogado de um lado para o outro todo o vento de ensino, como alguém que se delicia em admirar personalidades. O maior homem que já viveu não aceitou pompa, não viveu em luxo, não acumulou riquezas, não tinha onde deitar a cabeça. Não poderia ser diferente. O que é gerado pelo sistema contraditório e injusto em que vivemos só poderia funcionar com o próprio sistema. Em nome daquele que deixou um modelo para seguir de perto os seus passos, se processam muitos absurdos em nossos dias. Você não precisa ser vítima deles. Aprenda a discernir o que veio de fato dele. Preste atenção ao que escuta, ao que vê e ao que é feito em nome dele. Você tem em mãos a expressão da verdade. Você tem o testemunho da história. Está registrado. Veja se é isso mesmo. Veja como vive quem diz que vem em nome dele. O que vem de fato em nome dele vem de graça. Esse acredita que o trabalhador merece o seu alimento.

esse é o melhor lugar, Jesus. Nós reconhecemos isso. A tua igreja reconhece, Deus. A tua noiva sabe que nos teus pés é o melhor lugar, Jesus. Rendemos, rendemos, rendemos tudo, Roba. Ele está aqui, Ele está aqui.

0: Muito obrigado por estar junto comigo nesse programa que é, sem dúvida nenhuma, um dos melhores programas do rádio. Um momento para você ser grato pela sua vida. Daqui a pouco eu volto com muito mais aqui, Unidos pela Fé.
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7: Vivemos num mundo carregado das mais variadas contradições. O homem passa a vida inteira construindo casas e não tem a sua própria casa para acomodar a família. Outro enfrenta o sol abrasador e as chuvas torrenciais para conseguir o produto que alimenta o mundo e vive subnutrido por falta de recursos. Ainda aquele que passa a vida fazendo a plateia morrer de rir, enquanto ele mesmo morre de chorar com as agruras da sua vida. É assim. São os palhaços do mundo. Nós somos os palhaços de um sistema que agoniza e tenta sobreviver à custa das palhaçadas que nos vitimam. Um sistema sem sistemas nas mãos de governantes desgovernados. Certamente não funciona. O trabalhador não recebe o mínimo percentual que deveria requerer a dignidade do seu trabalho. Mas aquele que deixou um modelo para seguir de perto os seus passos afirmou que o trabalhador merece o seu alimento. Essa afirmação tem gerado práticas erradas por parte daqueles que sempre puxam a brasa para sua sardinha e tem tirado o alimento da boca de muitos trabalhadores. São coisas do sistema sarcástico em que vivemos. Existe hoje um número muito grande de pessoas que vivem dependentes de recursos doados por fiéis de suas denominações religiosas. E quanto maior o patrimônio dessas denominações, maior o incentivo para as grandes doações. Naturalmente, maiores são as suas despesas. Uma das bases que costumam usar para justificar a sua dependência é essa afirmação feita pelo grande mestre. Costumam repetir jocosamente as palavras dele: o trabalhador merece o seu alimento. Ocorre que existe uma diferença estonteante entre o trabalhador mencionado por ele e o trabalhador dos nossos dias. Quando fez essa afirmação, ele havia acabado de dar instruções aos seus seguidores sobre como deveriam executar a obra. Que ele estava lhes comissionando a cumprir. Interessante foi a conclusão de parte das instruções que lhes dava. Ele os orientou a dar de graça quaisquer serviços prestados relativos à transmissão de seus ensinos. Foi bem longe no esclarecimento. Disse-lhes que não deveriam adquirir nem ouro, nem prata, nem cobre para os bolsos dos cintos, nem alforje para a viagem, nem duas peças de roupas interior, nem sandálias, nem bastão. E foi aí que concluiu afirmando que o trabalhador merece o seu alimento. Para entender a ideia por trás de toda essa orientação, é preciso voltar no tempo e ver como as coisas aconteciam naqueles dias. Aqueles primeiros enviados visitariam pessoas apenas dentro do território de Israel. Era o seu próprio povo e, por tradição, tinham a hospitalidade por costume. Eles poderiam sim aceitar essa hospitalidade, mas não receber qualquer coisa em paga de seus serviços prestados. Além do mais, eles gastariam todo o seu tempo naquele trabalho. Não era o caso de viver, usufruir a vida e gastar algumas horas durante algumas noites da semana com algum culto religioso. O seu tempo estaria sendo usado integralmente a favor da obra a que estavam sendo designados. E ainda mais profundo é que ele disse que o trabalhador era merecedor do alimento e não da manutenção da sua vida. Muito menos, naturalmente, de luxos e extravagâncias desregradas e pessoais. Muitos em nossos dias, que acreditam em tudo o que ouvem, entendem que devem doar dinheiro a instituições para cuidar de seus líderes. Infelizmente, são expostos às passagens das Escrituras que, supostamente, trazem essa exigência. O que não sabem, porém, é que são passagens dirigidas a pessoas de outros tempos, para objetivos totalmente diferentes dos que hoje estão em exercício. Também conhecem muito bem essas passagens, mas nunca foram informados da orientação daquele que chamam de Senhor. Orientações para que recebessem de graça qualquer serviço que lhes fosse emprestado. A instrução para os enviados era para que fossem as pessoas levando o conhecimento que haviam recebido e foram ordenados a transmitir, mas que fizessem isso, no máximo, em troca do alimento. Outra coisa que faz com que pessoas incautas tirem da boca dos filhos para fazer suas doações é o fato de que muitos desses líderes se autoproclamam detentores de altos títulos. Argumentam eles que pessoas importantes assim no serviço do Senhor precisam do melhor, pois são servos daquele que é o dono de tudo. Fazem crer a ser um vitupério para o nome de Deus caso andem por aí perdidos no anonimato e na simplicidade. Mas aí voltamos novamente ao passado. Como agia e vivia aquele que deixou um modelo para seguir de perto os seus passos? Não era ele produto da maior simplicidade conhecida? Não era ele humilde o bastante para nem sequer aceitar algum título que distinguisse dos outros? Não ensinou a quem quisesse segui-lo que deveriam estar contentes com sustento e cobertura? Parece então que alguma coisa anda definitivamente errada em nossos dias. É aí que refletimos sempre na necessidade de colocar à prova o que escuta. Os ouvidos ouvem apenas, mas é o seu cérebro que tem a obrigação de raciocinar, de questionar, de entender. Não ande por aí como alguém que vive jogado de um lado para o outro todo o vento de ensino, como alguém que se delicia em admirar personalidades. O maior homem que já viveu não aceitou pompa, não viveu em luxo, não acumulou riquezas, não tinha onde deitar a cabeça. Não poderia ser diferente. O que é gerado pelo sistema contraditório e injusto em que vivemos só poderia funcionar com o próprio sistema. Em nome daquele que deixou um modelo para seguir de perto os seus passos, se processam muitos absurdos em nossos dias. Você não precisa ser vítima deles. Aprenda a discernir o que veio de fato dele. Preste atenção ao que escuta, ao que vê e ao que é feito em nome dele. Você tem em mãos a expressão da verdade. Você tem o testemunho da história. Está registrado. Veja se é isso mesmo. Veja como vive quem diz que vem em nome dele. O que vem de fato em nome dele, vem de graça. Esse acredita que o trabalhador merece o seu alimento.

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4: Chegando por aqui a edição especial de finalzão de semana do nosso Worship Inbox. Prazeraço, Johnny Silva, como que você está? Que Jesus venha te abençoar ricamente aí, aonde quer que você esteja, aqui no Brasil, fora do Brasil. Ah, que coisa boa, né? A partir de agora tá começando aquele programa que vai tocar muitos louvores maravilhosos, adoração, celebração. É um momento seu com Deus, um momento meu com Deus, através dos louvores. Vamos juntos, e tá chegando por aqui Paulo César Baruch.

abrilhantando aqui o nosso Worship Inbox, aqui na nossa rádio Rafael Bittencourt. Muito obrigado, viu, pelo seu carinho, pela sua audiência. Participe sempre com a gente aqui, tá bom? 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Digita aí o nome da nossa rádio para você baixar o aplicativo e curtir toda a nossa programação aonde quer que você esteja. Continua por aqui.

0: Worship em português, aqui na nossa programação. Que bênção, né? Que tempo maravilhoso que passamos juntos aqui. Sempre é muito bom. Gente, estou indo para um breve break comercial, mas no próximo bloco tem muito mais para você. O Senhor tem muito para você nessa programação aqui, tá bom? Não saia daí.
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8: Eu já estou de volta por aqui. E aí, como que você está aí? Tá fazendo o que de bom? Conta pra gente, tá bom? Essa é a melhor rádio do Brasil, com certeza. A rádio que fala de Deus o tempo inteiro. A rádio que prega a palavra de Deus. A rádio que dá a palavra de vida, tá bom? E esse é o nosso Worship Inbox.

0: você curtindo Ana e Alma aqui na nossa programação, aqui no nosso Worship Inbox, lugar seguro. Aonde que é o nosso lugar seguro? É nos braços do Pai, é com Jesus no nosso coração, é perto de Deus, né? Que coisa maravilhosa. Continua por aqui, é o nosso Worship Inbox aqui na rádio, que traz palavra de vida pra você.
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0: você ouvindo a Gabriela Rocha com o Lucas Luchinho aqui no nosso Worship Inbox, aqui na nossa rádio. Gente, chegamos ao fim de mais um Worship Inbox. Quero agradecer você, tá bom? Esse programa aí especial de finalzão de semana. Foi muito bom ficar junto com você, mas voltaremos aí na segunda no mesmo horário aqui na nossa rádio, tá bom? Fique aí na nossa programação porque muita coisa boa vai passar por aqui. Bom final de semana pra você, que Deus esteja te abençoando. Cuidado, juízo e até lá. Tchau, tchau!
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4: Olá, agora sejam bem-vindos ao Super Gospel, o seu programa de fim de semana que vai encher os seus ouvidos com as melhores músicas e mensagens para alimentar a sua fé. Sejam bem-vindos.
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6: Estamos de volta com o Super Gospel. Espero que tenham aproveitado o intervalo para renovar as energias. Então aumente o som e vem adorar.
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2: Estamos de volta com o Super Gospel. Eu espero que tenham aproveitado o intervalo para renovar as energias. Então aumente o som e vem adorar.
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2: Que intervalo rápido, não é mesmo? Mas agora é hora de voltarmos ao Super Gospel e mergulharmos novamente na atmosfera de louvor e paz. Vamos lá!
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1: Vamos fazer uma pausa para recarregar as baterias, mas o louvor não para. Voltamos em instantes.
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1: E assim, chegamos ao fim dessa edição do Super Gospel. Obrigada e até a próxima semana com mais louvores e bênçãos.
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6: Alô, povo sertanejo! Tô chegando, hein? Tô chegando trazendo muita música sertaneja a partir de agora. Aqui no programa Adoranejo. Como é que vocês estão por aí? Tudo certinho? Muito prazer, Marcos Santos na voz. Eu quero você participando comigo neste fim de semana. Tem muita música bonita que vai passar por aqui hoje dentro do nosso programa. Tá bom? Quer falar comigo, quer pedir música, quer mandar abraço? Fica à vontade aí, tá bom? Já bora começar o Adoranejo. Vamos adorar o nome do Senhor Jesus. Vamos nessa, aumente o volume!

0: Maravilha, maravilha, você tá ouvindo aqui o programa Dona Nej, o melhor programa sertanejo gospel no seu rádio.
1: É. Opa, deposito minha atenção.
0: Tá desse modelo, hein? Tá desse modelo. Alô, meu irmão, alô, minha irmã. A paz do Senhor Jesus pra você, tá? Sempre na presença do Senhor Jesus, hein? Bora que bora. Bora sacudir aqui, ó. Tô aqui te aguardando. Pra você pedir a sua música favorita, mandar ver aí no nosso WhatsApp, da nossa rádio, tá bom? Enquanto isso, bora nessa? Mais músicas? Vamos nessa, vamos nessa.

0: bacana demais, você tá ouvindo aí o nosso programa Adoranejo. Deixa eu fazer o seguinte, vou sair pro intervalo rapidinho, daqui a pouquinho eu trago muito mais louvores pra você. Eu volto já.
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5: Opa, tô de volta. Muito prazer, hein? Satisfação, que privilégio encontrar você aqui, ó, na nossa rádio maravilhosa. Opa! Ó, obrigado a você também que tá nos ouvindo aí no aplicativo, rapaz, que bacana você nos ouvindo através aí do aplicativo aqui da nossa rádio. Você que tá ouvindo a gente no site também, né? Acompanha a nossa programação. Obrigado pelo seu carinho. Obrigado aí pela sua audiência, pela companhia. Ah, minha produção tá me falando aqui também. Você que tá nos ouvindo através da caixinha da Alexa, né? Rapaz, olha, todo mundo ouvindo a nossa rádio na Alexa, hein? Que coisa linda, hein? Que bacana, glória a Deus, hein? Então, vamos nessa, chegando mais uma seleção musical aqui pra você, ó. Bora curtir.

Esse é o nosso Adoranejo. O melhor da música sertaneja gospel no seu rádio. Deixa eu mandar um abraço aqui a você que vai chegando por aqui, deixando seu salve aqui com a gente. A paz do Senhor Jesus pra você também, tá, meu amigo? Deixa eu mandar um abraço aqui a nossa amiga Marta. A nossa amiga Marta Helena. Tá ligado aqui com a gente. A Oziane, a Adriele também tá por aqui. A nossa amiga Edileuza participando comigo. Obrigado, gente, pelo carinho. Obrigado pela sua audiência. Vamos de música? Chega numa sequência pra você aqui, ó. Bora! Bora!

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1: Então a nossa boca se encheu de risos.

0: E assim a gente fecha muito bem com o nosso Adoranejo. Ó, forte abraço pra você, tá? Obrigado pela companhia, obrigado pelo carinho. Muitas participações chegando por aqui. O Juninho Vitor chegou no finalzinho no programa, Juninho Vitor. É, Juninho Vitor por aqui, rapaz. Participando com a gente aqui, ó. Chegou no finalzinho, hein? Um abraço. A Larissa tá por aqui também. Chegou no finalzinho do nosso Adoranejo. Gente, bom fim de semana. Até a próxima. Cuide-se bem de você por mim. Cuide-se dos outros. Tchau. Bom fim de semana. Fui.
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3: Muito bem, estamos começando mais um Top 10 do dia. Segmento Gospel, bacana demais. A partir de agora tem as 10 mais tocadas no segmento Gospel. Pra você adorar o nosso Deus. Aumenta o som.
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1: Valeu, turma! Essa é a campeã de hoje aqui do nosso Top 10 Gospel. A gente volta na próxima edição.
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1: Festa boa é aquela que toca o melhor da música no seu rádio. E essa festa vai começar a partir de agora comigo, Lilian Flores, no seu rádio. Paredão de sucessos. Vem comigo e vem de volume alto, hein?

faz o mesmo sentimento que houve em Cristo Jesus. Mas ele não subsistindo em forma de Deus, não julgou como usurpação ser igual a Deus. Antes a si mesmo se esvaziou, assumindo a forma de servo, tornando-se a semelhança de homem e reconhecido em figura humana. A si mesmo se humilhou.

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nossos olhos e as nossas mãos, o nosso coração ao Senhor, e nós dizemos Maranata. Nós precisamos entender que a mensagem do fim aponta para um caráter do fim. O Senhor não apenas deseja levantar um clamor, mas um tipo de pessoa, Maranata. Um tipo de noiva, um tipo de gente que é o tipo de gente do fim. Pedro diz que o que nós então devemos fazer, aqueles que desejam? Nós precisamos nos tornar o tipo de pessoas que espera, mas também que apressa o retorno de Jesus. Porque ele não é, o Senhor Jesus, ele não é um homem que deseja uma menina, mas ele deseja uma noiva madura. Que se levante nesses dias aqueles que não têm

0: Maranata, Jesus, nós te amamos. Como igreja, nós te dizemos que nós te amamos. Amém. Vem, vem.
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0: E aí, curtiram essa sequência? Eu curti demais. Só vou dar uma pausa na programação e volto a falar com vocês daqui a pouquinho no Paredão de Sucessos.
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4: Já estamos de volta. Musical. Isso significa que a música vai rolar solta pra você aqui no Paredão de Sucesso. Sobe o som.

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2: Essa música eu escrevi pra quem quiser saber o endereço de Deus. Porque às vezes o desespero é tão profundo que você precisa falar com Deus pessoalmente. É vontade de chegar a Deus, qual que é a rua que o senhor tá? Fala a rua e o número que eu vou pra aí.
3: Vou correndo.
2: Vamos correndo. Vamos junto pra lá?
3: Bora.

0: Não abaixa esse volume. Paredão de sucesso só vai dar uma volta. É, uma pausinha, uma coisinha rápida pra eu beber uma aguinha. Eu volto já e a gente curte mais. Combinado?
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7: Que demais! Toca mais uma!
8: Tô de volta, meu povo! Animada como sempre, doida pra curtir mais músicas. Quem vem comigo?

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0: Paredão de sucessos. 1, 2, 3, 4, 5. Um monte de música boa rolando sem parar no seu rádio. Falando nisso, próxima sequência vem aí com muito mais.
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2: Vem, pode chegar, chega todo mundo, passa aqui. Isso, é assim que a gente gosta, galera toda reunida pra curtir mais uma sequência do Paredão.